Essa cabeça sabe. E que nessa cabeça saiba ou não. E que nessa cabeça saiba que ela pode, irmão. E que nessa cabeça saiba que ela pode ou não. E que nessa cabeça saiba que ela pode explodir, irmão. E que nessa cabeça saiba que ela pode explodir ou não.